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Atenção, fãs de rock, segura essa, porque vem coisa grande por aí. 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
1: Nove e 14.
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A partir de agora, você acompanha a Agenda Dançante, um projeto cultural da Rádio Disco Funk, feito especialmente para apoiar e divulgar os eventos que fazem BH pulsar no ritmo da música e da dança. Atenção, fãs de rock, segura essa, porque vem coisa grande por aí. 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
1: Hora certa. 11:05.

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2: Meia-noite e um.
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A partir de agora, você acompanha a Agenda Dançante, um projeto cultural da Rádio Disco Funk, feito especialmente para apoiar e divulgar os eventos que fazem BH pulsar no ritmo da música e da dança. Atenção, fãs de rock, segura essa, porque vem coisa grande por aí. 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
1: Hora certa. 1:10.
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A partir de agora, você acompanha a Agenda Dançante, um projeto cultural da Rádio Disco Funk, feito especialmente para apoiar e divulgar os eventos que fazem BH pulsar no ritmo da música e da dança. Atenção, fãs de rock, segura essa, porque vem coisa grande por aí. 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
3: Hora certa. 4:03.
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1: Hora certa. 7:04.
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2: Hora certa. 7:58.

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A partir de agora, você acompanha a Agenda Dançante, um projeto cultural da Rádio Disco Funk, feito especialmente para apoiar e divulgar os eventos que fazem BH pulsar no ritmo da música e da dança. 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
2: Hora certa. 9:58.
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A partir de agora, você acompanha a Agenda Dançante, um projeto cultural da Rádio Disco Funk, feito especialmente para apoiar e divulgar os eventos que fazem BH pulsar no ritmo da música e da dança. 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
1: Dia e 14.
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A partir de agora, você acompanha a Agenda Dançante, um projeto cultural da Rádio Disco Funk, feito especialmente para apoiar e divulgar os eventos que fazem BH pulsar no ritmo da música e da dança. 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
1: Hora certa. 1:06.

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